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1: Iniciamos a hora a escutar uma faixa intensa e emocional da banda britânica Placebo. Lançado em 2013, Loud Like Love mistura guitarras marcantes com uma mensagem sobre amor, vulnerabilidade e conexão humana. A voz inconfundível de Brian Molko conduz a música com a

abertura de hora para Placebo. Estes são Love Stars com o tema Everything Turns Around. É o single de regresso da banda após 20 anos sem lançamentos. O trio conta com a presença do baixista Keanu Reeves, o ator bem conhecido. Estes são os portugueses Gazua e o tema Envolve-me. Estávamos então em 2015. Depois música nova para Rolling Stones.

estrangeiro adotado como Algarvio Local Foreigner de 2017. Atrás, Hawk Moon 269 dos irlandeses de YouTube. Esta é a Queda dos Anjos, todas as texturas do rock aqui na tua rádio. Mais música nova ainda nesta edição para Not For Radio com o tema Hush. Atrás ouvimos Death Cab for Cutty com o tema Pushing the Flowers.

são por Dallas e Houston, nos Estados Unidos da América. Uma banda a ter em consideração nos próximos tempos. Vamos seguir em frente com o tema Sail dos Future Islands, já bem conhecidos do nosso público.

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2: 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Uma hora da manhã.
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2: São 2 horas.
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6: Bem, esta semana no Top 5 da RL Açores vocês ditaram as escolhas e aparecem 2 novas entradas na nossa tabela, é verdade? Quanto ao líder, vamos lá ver. Quanto aos outros lugares, vamos perceber onde é que entram estas 2 novas entradas em posições na nossa tabela. Bora então saber quais são os 5 mais votados esta semana por vocês em casa para as nossas escolhas musicais. E começamos pelo número 5, cai 3 posições na tabela, o tema de Carlos Ribeiro, Sem Ares.

sonhar de Carlos Ribeiro esta semana a descer 3 posições na tabela do top 5 da RL Açores. Quanto ao número 4, conta com a primeira nova entrada da tabela. Ela foi a nossa convidada a semana passada, Sara Megre. O tema chama-se Incenso e o último single desta menina, senhora artista independente, cheia de força, Sara Megre. Incenso entra diretamente para o número 4 esta semana.

Esta semana a entrar diretamente para o número 4 do Top 5 da RL Açores. Quanto ao número 3, bem a meio da tabela, contamos com mais uma nova entrada. Nada mais, nada menos do que o último single de Mimikatz. Chama-se A Minha Gente, entra diretamente para o número 3 esta semana.

A minha gente de Mímica tem esta semana a entrar diretamente para o número 3 do top 5 da RL Açores. Quanto ao número 2, esta semana sobe duas posições na tabela Juro de Fernando Daniel. E contabiliza 7 semanas por cá.

de Fernando Daniel é esta semana a subir-se na tabela duas posições, colocando-se no segundo lugar quanto à liderança. Pronto, mantém-se nas mãos de Lusa, o tema é Eros, e já é líder há bastantes semanas consecutivas, já perdi a conta do quanto vocês gostam do Eros, do Lusa, e o mantém aqui fielmente no número 1 do nosso top.

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2: O último sinal foram 3 horas.
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3: Kanye West, que tem concerto marcado para o Estádio do Algarve a 7 de agosto, celebrou o seu 49º aniversário na passada semana com o lançamento de um novo tema, Gymnast Season. A canção surgiu acompanhada por um vídeo protagonizado e realizado pela mulher do norte-americano, Bianca Censori. Envergando lingerie branca, Bianca Censori aparece sentada num banco frente a uma vaca, começando a ordenhar o animal frente a um cenário montanhoso. No final do vídeo, Kanye West aparece para despejar um copo de leite na boca de sua mulher. No refrão de Gymnast Season, o rapper canta I wanna get kinky, I think she'll let me. 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Recorde-se que vários dos concertos que Kanye West tinha marcado para a Europa este verão foram cancelados devido às suas declarações antissemitas e em louvor de Hitler. Em Istambul, na Turquia, mais de 110 mil pessoas terão ocorrido ao seu espetáculo. Os Fontaines DC anunciaram nas redes sociais que o seu manager e amigo Trevor Tyatt morreu no passado sábado de 7 de junho. A banda irlandesa, que no ano passado atuou no Primavera Sound do Porto, não revelou a causa do óbito. É com grande mágoa que vos dizemos que no domingo, dia 7 de junho, perdemos o nosso querido amigo e manager Trevor, escreveram os Fontaines DC. O Trevor estava connosco desde o início da nossa jornada como banda. Nunca conhecemos os Fontaines DC sem ele. Era o sexto membro da banda. Preocupava-se muito connosco e por tudo o que era importante no mundo lá fora. Era destemido nas suas crenças. Vamos ter saudades dele para sempre, dizem ainda os autores de Romance. Segundo o site Hot Press, Trevor Dietz era também uma figura importante na noite de Dublin e na divulgação de novos talentos musicais. Jack White anunciou o lançamento de um novo álbum, o sétimo da sua carreira, intitulado Frozen Charlotte. O disco é precedido pelo single Dollar Bill e tem data marcada de lançamento para o dia 10 de julho. Frozen Charlotte estará disponível em formato vinil, incluindo uma edição especial e limitada através da Third Man Records em azul, CD e cassete, além de formato digital. O disco sucede a No Name, que o músico editou em 2024. O cantor norte-americano Machine Gun Kelly contou em entrevista à Billboard Canada que ficou muito doente depois de, em 2024, fazer uma tatuagem que lhe cobre de tinta negra o peito, a barriga e os braços. Na primeira semana atingimos os gânglios linfáticos nas axilas e nos ombros e fica muito doente. A minha pele estava a ficar amarela e não conseguia dormir. Também deixei de conseguir mexer algumas partes do corpo, diz. Avisaram-me que completar esta tatuagem seria quase impossível, até do ponto de vista da dor, confesso. Explicando que o processo durou 2 meses e o deixou extremamente inspirado não só pelo que fez, mas pelo que teve de suplantar. O artista explicou que decidiu cobrir todas as outras tatuagens com tinta negra por motivos espirituais. O Festival Mel Monte Verde revelou em comunicado de imprensa na semana passada o cartaz final da sua 12ª edição, que decorre de 6 a 8 de agosto na Ribeira Grande em São Miguel, destacando-se as confirmações dos James, uma referência incontornável do rock alternativo europeu, Nininho Vaz Maia, um dos nomes mais ouvidos da atualidade em Portugal, e Loner Johnny, figura de destaque da nova vaga do hip-hop nacional. Com estas adições, o festival reforça o alinhamento artístico sólido e transversal que cruza diferentes gerações, estilos e geografias, sublinha a organização. O evento decorre num cenário único entre o verde intenso da natureza açoriana e o azul do Atlântico. E o festival volta a oferecer na cidade da Ribeira Grande, em São Miguel, uma experiência imersiva que alia música, território e identidade. A banda norte-irlandesa Two Door Cinema Club, os Calima, Dream, Chutes e Pontapés, Vizinhos, MC Paiva e MC Cabelinho foram as primeiras confirmações para a edição deste ano do festival. A organização lembra que os bilhetes já se encontram disponíveis nos locais habituais. Numa edição que contou com lotação esgotada, no segundo dia encabeçado pelos Gorillaz, o Festival Primavera Sound revelou os números de público desta edição, mais de 120 mil espectadores. O número indicado supera em 10 mil aquele que foi comunicado acerca da edição de 2025, onde, segundo a mesma fonte, terão passado 110 mil espectadores pelo Parque da Cidade do Porto. O primeiro dia do festival, 11 de junho, contou com concertos dos DXX, Big Thief e Knick Up, entre outros. A noite de sexta de lotação esgotada foi encabeçada pelos Gorillaz, contando ainda com nomes como Slow Dive e Viagra Boys. No sábado foi a vez dos Massive Attack, Idols, Mike D dos Beastie Boys e MXGPO, os Moulinex e os GPO Panic se apresentarem. No domingo, o brilho ficou a cargo dos Sam, Shinobi, Dixon e Peggy Koo. A Primavera Sound do Porto regressa ao Parque da Cidade do Porto em 2027 e já há datas 10, 11, 12 e 13 de junho. Richie Campbell vai atuar na Meu Arena em Lisboa a 12 de dezembro. O concerto organizado pela Everything is New terá como mote Elephant in the Room, o mais recente álbum do artista nascido na Vila de Caxias, que em novembro completa 40 anos. Elephant in the Room é o sexto álbum de Richie Campbell, berço de canções como Before I Lose My Voice, lançada em single no ano passado, e You, contando com colaborações com o jamaicano Chronic Law e com o português Plutónio. O título do álbum faz alusão à particularidade de, sendo português de gema, o artista de seu nome verdadeiro, Ricardo Costa, cantar em patuá, língua crioula da Jamaica. O disco é acompanhado de um documentário sobre a feitura do mesmo. Quanto aos preços dos bilhetes para o concerto na Meu Arena, de 12 de dezembro, esses já estão à venda e vão desde os 24 aos 33 euros. A 37ª Semana Cultural de Velas está mesmo aí à porta. O maior festival do Conselho de Velas decorre de 2 a 5 de julho de 2026. Considerado o primeiro grande festival de verão do Triângulo, o evento deste ano, para além das habituais atividades culturais e desportivas, conta no cartaz com concertos de Plutónio no dia 2, tributo Nuno Ribeiro e Pedro Dias no dia 3, HMB e I Love the 90s a 4 de julho e no dia 5 com Cláudia Martins e os Minhotos Marotos. Serão 4 dias de festa e movimento em São Jorge, onde não irá faltar a tradicional tourada do cais e a regata Horta Velas Horta, que sempre foram marcos identificativos deste festival de verão. A Semana Cultural de Velas está também na aplicação Festing, aplicação de eventos culturais da região criada por 2 jorgenses e que podem descarregar a qualquer momento para acompanhar e participar no vosso festival de verão. De 2 a 5 de julho, todos os caminhos vão dar à Vila de Velas. Está a polémica instalada depois do arranque do Mundial 2026 e o motivo não é futebolístico. Na cerimónia de abertura que decorreu na Cidade do México, passaram várias estrelas pelo palco montado no centro do relvado, como J Balvin, Maná ou Lila Downs. Contudo, foi a atuação de Shakira que deu que falar nas redes sociais, com muitos a apontarem que a cantora poderá ter recorrido a uma sósia. Vestida com um chamativo conjunto amarelo e com os enormes óculos de sol, Shakira interpretou o hino oficial do torneio Dai Dai, mas muitos garantem que não era na realidade a cantora colombiana quem estava em pleno relvado. Essa não é a Shakira, vejam como se engana no passo quando canta Dai Dai. É uma sósia. A Shakira mentiu a toda a gente, escreveu um internauta. Se era Shakira ou não, fica a pergunta no ar. A verdade é que foram muitos os comentários na internet relativamente a este assunto.
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2: Quatro da manhã.

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1: 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RL Açores, são 7 horas.
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2: Bom dia, são 8 horas.
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3: Richie Campbell vai atuar na Meu Arena em Lisboa a 12 de dezembro. O concerto organizado pela Everything is New terá como mote Elephant in the Room, o mais recente álbum do artista nascido na Vila de Caxias, que em novembro completa 40 anos. Elephant in the Room é o sexto álbum de Richie Campbell, berço de canções como Before I Lose My Voice, lançada em single no ano passado, e You, contando com colaborações com o jamaicano Chronic Law e com o português Plutónio. O título do álbum faz alusão à particularidade de, sendo português de gema, o artista de seu nome verdadeiro, Ricardo Costa, cantar em patuá, língua crioula da Jamaica. O disco é acompanhado de um documentário sobre a feitura do mesmo. A 37ª Semana Cultural de Velas está mesmo aí à porta. O maior festival do Conselho de Velas decorre de 2 a 5 de julho de 2026. Considerado o primeiro grande festival de verão do Triângulo, o evento deste ano, para além das habituais atividades culturais e desportivas, conta no cartaz com concertos de Plutónio no dia 2, tributo Nuno Ribeiro e Pedro Dias no dia 3, HMB e I Love the 90s a 4 de julho e no dia 5 com Cláudia Martins e os Minhotos Marotos. Serão 4 dias de festa e movimento em São Jorge. Está a polémica instalada depois do arranque do Mundial 2026 e o motivo não é futebolístico. Na cerimónia de abertura que decorreu na cidade do México, passaram várias estrelas pelo palco montado no centro do relvado, como J Balvin, Maná ou Lila Downs. Contudo, foi a atuação de Shakira que deu que falar nas redes sociais, com muitos a apontarem que a cantora poderá ter recorrido a uma sósia. Vestida com um chamativo conjunto amarelo e com os enormes óculos de sol, Shakira interpretou o hino oficial do torneio Dai Dai, mas muitos garantem que não era na realidade a cantora colombiana quem estava em pleno relvado. Essa não é a Shakira, vejam como se engana no passo quando canta Dai Dai. É uma sósia. A Shakira mentiu a toda a gente, escreveu um internauta. Se era Shakira ou não, fica a pergunta no ar. A verdade é que foram muitos os comentários na internet relativamente a este assunto.
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3: Chama-se O Beijo de Deus a Deus. 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

0: Obrigado a você.
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2: Bom dia, são 10 horas.
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2: RL Açores, 11 horas.

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1: Notícias de hoje, só que nós vemos um monstro muito e horrível. Ele está

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0: 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Boa tarde, são 12 horas.
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3: Sem ar, de Carlos Ribeiro.

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1: Altura agora para atualizarmos as notícias na Rádio Lumena. O município de Velas procedeu, através dos seus colaboradores, à manutenção e conservação do espólio existente nos diversos núcleos museológicos do concelho, no âmbito das ações regulares de preservação do património cultural e histórico local. Este trabalho reveste-se de particular importância, uma vez que garante a salvaguarda, valorização e correta conservação dos bens culturais, permitindo a sua fruição pelas gerações atuais e futuras, bem como para a preservação da memória coletiva e da identidade do concelho. A intervenção foi assegurada pelos colaboradores da autarquia, cujo empenho, dedicação e conhecimento são fundamentais para a execução destas tarefas especializadas, contribuindo de forma decisiva para a valorização do património museológico municipal. O presidente da Federação Agrícola dos Açores considerou positiva a realização da Feira Agrícola de São Jorge, elogiando a organização e a forte adesão da população, sobretudo dos jovens. No entanto, alertou para a necessidade urgente de investir em melhores infraestruturas, defendendo que a ilha deve dispor de um recinto adequado e com dignidade para eventos desta natureza, tendo em conta a importância do setor e a projeção de produtos de excelência como o queijo de São Jorge. Jorge Rita destacou que estas iniciativas não devem ser vistas como custos, mas como investimentos com retorno, valorizando a agricultura regional e promovendo a sua ligação a outros setores como o turismo. Sobre o queijo de São Jorge, reconheceu a sua elevada qualidade, mas apontou a necessidade de inovação na apresentação e diversificação de produtos, ajustando-se às exigências do consumidor, sem comprometer o seu valor de mercado. Jorge Rita mostra-se confiante no futuro da agricultura açoriana, sublinhando o seu papel essencial na economia e na segurança alimentar.
2: Queria felicitar esta feira, a sua organização, pela coragem e ambição que tem de fazer uma feira com falta de condições. O espaço é agradável, já conhecemos este espaço há muitos anos, mas é fundamental que se invista num espaço e num recinto para fazer as feiras com dignidade em todas as ilhas. E São Jorge, ainda por cima, é uma ilha especial, precisamente porque tem um produto especial que é o nosso queijo. Se nós quisermos continuar a dar uma boa imagem do nosso queijo, com o queijo de São Jorge, uma boa imagem da agricultura no setor e em todas as infraestruturas têm que ser melhoradas. E este é um grande desafio também aqui para a Ilha de São Jorge, em que o Governo tem que investir na parte das infraestruturas. A feira em si, agradável, foi uma excelente feira, com uma grande envolvência da população, com muitos jovens, a aderir quer ao concurso da Relações à Empresa nos miúdos. Isso é sempre motivo de alguma satisfação, até porque os dados que apontam para uma das ilhas que neste momento que tem mais idosos e menos jovens é São Jorge. Nada melhor que esses eventos também para continuar a alimentar a mente, e não só, dos jovens para continuar num setor de atividade tão importante na nossa região como é o setor agrícola, no caso do Grande Setor Leiteiro. Portanto, em primeiro lugar, queria felicitar o evento, a associação, a organização no todo desse evento, o apoio que o Governo Regional acaba por dar a esse evento também, porque é dessa forma que nós continuamos a mostrar aquilo que sabemos fazer na região de Tomas Açores em matéria da agricultura. Isto não é um gasto, nem é um custo, é sempre um investimento com retorno, porque a imagem que se cria das produções regionais são muito importantes até mesmo a nível regional. Portanto, nós percebemos o que é que nós estamos a fazer, por isso a envolvência da sociedade nestes eventos é fundamental para o sucesso da nossa economia, para o sucesso da agricultura, potenciadora de outros setores de atividade económica muito importantes, como o turismo. Claramente que isso um dia, esses eventos e cada vez mais, serão aglutinadores também da massa turística que nós podemos ter na região de Tomas Açores.
1: O município de Velas continua a afirmar o concelho enquanto destino turístico de excelência, promovendo a sua identidade através da marca registada Velas, Capital do Queijo, valorizando um produto com mais de 500 anos de histórias e reconhecido pela sua qualidade ímpar. Neste contexto, a autarquia tem reforçado a divulgação do concelho em diferentes mercados, apostando na promoção do território como destino sustentável, onde a autenticidade, a natureza preservada e a tradição se conjugam com uma oferta turística diferenciadora. A par desta estratégia, o município voltou a promover o turismo interno na cidade de Ponta Delgada, na ilha de São Miguel, aproveitando a realização das festas do Senhor Santo Cristo dos Milagres, um dos maiores eventos religiosos dos Açores, para divulgar as potencialidades de Velas e da Ilha de São Jorge, junto de um vasto público. Estão abertas as candidaturas para unidades de formação de curta duração em competências digitais no âmbito do programa Jovens Digitais, da Secretaria Regional da Juventude, Habitação e Emprego, Direção Regional da Juventude. As candidaturas dos jovens interessados devem ser formalizadas até 30 de novembro no Portal da Juventude, ou seja, até 30 dias antes do início da formação. Também no Portal da Juventude podem ser consultadas as ações de formação disponíveis, cujas vagas são limitadas. As entidades envolvidas na promoção e dinamização destas ações, bem como o local e datas previstas para o início das mesmas. A frequência destas formações é gratuita e destina-se a jovens entre os 12 e os 24 anos de idade. Podem ainda ser beneficiários os jovens com idade até 30 anos, integrados em projetos de inclusão das IPSS ou em processos de reinserção social. Quanto à informação, ficamos por aqui. 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
2: O último sinal foram 14 horas.

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4: Boa tarde, 15 horas.
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8: Altura agora para atualizarmos as notícias na Rádio Lumena. O município de Velas procedeu, através dos seus colaboradores, à manutenção e conservação do espólio existente nos diversos núcleos museológicos do concelho, no âmbito das ações regulares de preservação do património cultural e histórico local. Este trabalho reveste-se de particular importância, uma vez que garante a salvaguarda, valorização e correta conservação dos bens culturais, permitindo a sua fruição pelas gerações atuais e futuras, bem como para a preservação da memória coletiva e da identidade do concelho. A intervenção foi assegurada pelos colaboradores da autarquia, cujo empenho, dedicação e conhecimento são fundamentais para a execução destas tarefas especializadas, contribuindo de forma decisiva para a valorização do património museológico municipal. O presidente da Federação Agrícola dos Açores considerou positiva a realização da Feira Agrícola de São Jorge, elogiando a organização e a forte adesão da população, sobretudo dos jovens. No entanto, alertou para a necessidade urgente de investir em melhores infraestruturas, defendendo que a ilha deve dispor de um recinto adequado e com dignidade para eventos desta natureza, tendo em conta a importância do setor e a projeção de produtos de excelência como o queijo de São Jorge. Jorge Rita destacou que estas iniciativas não devem ser vistas como custos, mas como investimentos com retorno, valorizando a agricultura regional e promovendo a sua ligação a outros setores como o turismo. Sobre o queijo de São Jorge, reconheceu a sua elevada qualidade, mas apontou a necessidade de inovação na apresentação e diversificação de produtos, ajustando-se às exigências do consumidor, sem comprometer o seu valor de mercado. Jorge Rita mostra-se confiante no futuro da agricultura açoriana, sublinhando o seu papel essencial na economia e na segurança alimentar. O município de Velas continua a afirmar o concelho enquanto destino turístico de excelência, promovendo a sua identidade através da marca registada Velas, Capital do Queijo, valorizando um produto com mais de 500 anos de histórias e reconhecido pela sua qualidade ímpar. Neste contexto, a autarquia tem reforçado a divulgação do concelho em diferentes mercados, apostando na promoção do território como destino sustentável, onde a autenticidade, a natureza preservada e a tradição se conjugam com uma oferta turística diferenciadora. A par desta estratégia, o município voltou a promover o turismo interno na cidade de Ponta Delgada, na ilha de São Miguel, aproveitando a realização das festas do Senhor Santo Cristo dos Milagres, um dos maiores eventos religiosos dos Açores, para divulgar as potencialidades de Velas e da Ilha de São Jorge, junto de um vasto público. Estão abertas as candidaturas para unidades de formação de curta duração em competências digitais no âmbito do programa Jovens Digitais, da Secretaria Regional da Juventude, Habitação e Emprego, Direção Regional da Juventude. As candidaturas dos jovens interessados devem ser formalizadas até 30 de novembro no Portal da Juventude, ou seja, até 30 dias antes do início da formação. Também no Portal da Juventude podem ser consultadas as ações de formação disponíveis, cujas vagas são limitadas, as entidades envolvidas na promoção e dinamização destas ações, bem como o local e datas previstas para o início das mesmas. A frequência destas formações é gratuita e destina-se a jovens entre os 12 e os 24 anos de idade. Podem ainda ser beneficiários os jovens com idade até 30 anos, integrados em projetos de inclusão das IPSS ou em processos de reinserção social. Quanto à informação, ficamos por aqui. 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

Olá, muito boa tarde, sejam muito bem-vindos a esta edição de hoje do Espelho Mágico. Deste lado está Armando Silveira, cumprimentando todo o vosso auditório com um grande abraço de muita amizade. Vamos estar aqui até às 16 horas.

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1: Continuação de uma ótima tarde, são os desejos de Armando Silveira e de toda a vasta equipa da RL Açores, para todos quantos estão desse lado a ouvir a nossa emissão em 107.1, 92.2 e 90.0, também em www.radiolumena.com. Vamos estar, como é habitual, até às 16, esperando que a seleção musical esteja a ser do vosso inteiro agrado.

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4: Continuação de uma ótima tarde, são os desejos de Armando Cerveira e de toda a vasta equipa da RL Açores, para todos quantos estão desse lado a ouvir a nossa emissão em 107.1, 92.2 e 90.0, também em www.radiolumena.com. Vamos estar como é habitual até às 16, esperando que a sessão musical esteja a ser do vosso inteiro agrado.

E uma ótima tarde, são os desejos de Armando Cerveira e de toda a vasta equipa da RL Açores, para todos quantos estão desse lado a ouvir a nossa emissão em 107.1, 92.2 e 90.0, também em www.radiolumena.com. Vamos estar como é habitual até às 16, esperando que a sessão musical esteja a ser do vosso inteiro agrado.

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3: São 16 horas.
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7: Ora, viva, muito bom dia. São 9 horas da manhã na Califórnia, 4 da tarde nos Açores. Promovendo a nossa identidade, preservando a nossa cultura. Somos a Rádio Comercial Portuguesa 96.1 FM São José, Califórnia. 103.3 San Martín, KSQQ.com, KSQQ Antena 2, onde estamos consigo às 24 horas, sempre em português. Somos do Grupo Batista Vieira.

A presença de lusitanos Ana Maria e Tónio Parente vai aos Açores. Olá, ouvintes, uma vez mais o nosso muito bom dia para os ouvintes que nos sintonizam aqui no estado da Califórnia. Para quem sintoniza a Rádio Horizontes na Ilha Terceira, aliás, a Rádio Lumena, perdão, na Ilha Terceira, na Ilha de São Jorge, é o nosso boa tarde, já que vamos ficar consigo neste espaço entre as 4 e as 5 da tarde, hora dos Açores. Cá estamos para o habitual encontro, desde os Estados Unidos, São José, Califórnia, hoje é o som da sua aqui. SQQ, em substituição da colega Regina Silveira, que por acaso parte hoje para os Açores, para as suas férias, a sua terra natal. Boas férias a ela e a todos quantos vão de férias. Cá estamos então para ficar consigo, onde quer que está. Um grande abraço de amizade aos colegas em estúdio na Rádio Lumena, na Ilha de São Jorge. Igualmente à colega Elsa Bettencourt, nos estúdios da KLBS em Los Banos, a qual me irá assistir ao longo desta hora com os pedidos e dedicatórias dos nossos ouvintes. Para isso, deixamos já as linhas abertas. Se quiser contactar connosco em São José, é o 408-258-9696, ligando para a KLBS 209-826-4996. Pedidos e dedicatórias até às 10 da manhã na Califórnia, 5 da tarde nos Açores. A companhia hoje será de Aida Barbosa. Espero que goste e que aprecie também a nossa música. Já que estamos na Ilha de São Jorge, ou seja, o som está nos Açores através da Ilha de São Jorge, da sua Rádio Lumena, vamos então ficar com esta marcha, uma dedicatória nossa a todo o povo jorgense.

assim ouvimos esta marcha de São Jorge com uma conterrânea da mesma ilha, Jesualda Azevedo, radicada aqui no estado da Califórnia. Bom, e vamos então continuar, prosseguindo aqui este nosso encontro com a Rádio Lumena na ilha de São Jorge. Um abraço extensivo às restantes ilhas dos Açores, aonde a nossa voz possa chegar. Também estamos online, qsqq.com ou a sua klbs.com, simultâneo até às 10 da manhã na Califórnia, 5 da tarde nos Açores. Falando dos Açores, vamos até à Praia da Vitória, na Ilha Terceira, com a Leide e o Francisco Simões. São os pedidos dos nossos ouvintes que começam a chegar, e assim vamos atender à senhora Maria Amaral em São Leandro, que saúda a sua madrinha, a senhora Ana Soares, na Praia da Vitória, Ilha Terceira, com um grande abraço de saudade.

assim estivemos então na Praia da Vitória com estas grandes vozes da mesma ilha, Alaíde e o Francisco Simões. E para quem somente agora entrou nestas sintonias, o nosso abraço de muita amizade desde o estado da Califórnia, na cidade de São José, onde estamos a apresentar hoje este direto com a Rádio Lumena, na ilha de São Jorge. Simultâneo habitual com a KLBS na cidade de Losmanos, até por volta das 10 da manhã, hora dos Açores. Estamos consigo até às 5 da tarde. Pedidos e dedicatórias é o que continua a passar aqui durante esta hora, e é nos Açores que vamos continuar através da música também. Depois da Praia da Vitória, vamos permanecer na Ilha Terceira. Vamos ao encontro da senhora Carmilde Tosta, em Angra do Heroísmo, que pretende com esta composição saudar todos quantos estão na companhia das rádios portuguesas, KSQQ em São José, KLBS em Losmanos e a Rádio Lumena. Então vamos ficar na Ilha Terceira mais alguns minutos.

assim ouvimos os sete da vida airada, Ilha Terceira, que cantaram aqui Minha Ilha. Estamos com 9 horas 21 minuto na Califórnia, 10 horas, aliás, 4 horas 21 minuto de tarde nos Açores, e vamos continuar neste nosso encontro até por volta das 10 da manhã, habitual programa que preenche este espaço de segunda a sexta-feira com a Rádio Lumena na Ilha de São Jorge. E falando na Ilha de São Jorge, muita gente de férias nesta época, queremos também aproveitar aqui para saudar o casal Sérgio, esposa Lícia e filha Rachel, Raquel Brasil, que se encontram em sua casa nas Velas, na linda Velas, Ilha de São Jorge, passando um período de férias bem merecido. Queremos também endereçar um grande abraço à senhora, sua mãe, Bernadette Brasil, que se encontram todos juntinhos nesta tarde, ouvindo também a nossa emissão. Um grande abraço para vocês, gozem, desfrutem o máximo das suas férias, que são bem merecidas. Uma das composições que sei que é do agrado da Lícia Brasil é esta. Vamos ouvir, fiquem bem. Um beijinho.

Foi este Nada de Nada com João Pedro Paes e os pedidos e dedicatórias vão continuar aqui nesta manhã nos Açores, tarde, aliás manhã na Califórnia, tarde nos Açores, até estou com a minha mente já nos Açores. Bom, e com pedidos é assim, vamos até à Ilha do Pico, foge comigo Maria, o HF, o grupo de rock português, atende à Renata Sousa na Ribeira do Meio, Ilha do Pico, a qual diz se encontrar de férias com um grupo de amigos vindos de Toronto, Canadá. Então, vamos fugir. Foge comigo, Maria.

Transmite a sua rádio comercial portuguesa com estúdios na cidade de São José, simultâneo com a KLBS na cidade de Los Banos, aqui na Califórnia, e a sua rádio Lumena na ilha de São Jorge. Continuamos neste espaço até por volta das 5 da tarde nos Açores, 10 da manhã aqui na Califórnia. Pedidos e dedicatórias é o que habitualmente preenche esta hora e este encontro. Aproveito para endereçar um grande abraço de amizade e de saudade de Santa Maria ao Corvo, até aonde a nossa voz possa chegar. E dando assim o seguimento aos vossos pedidos e à vossa preferência na música, vamos de seguida ouvir Hermínio Arruda, natural dos Açores, da Ilha de São Miguel, que nos vai brindar o hino do Divino Espírito Santo. É um pedido da senhora Rosália Ávila, na Ribeira Seca, Ilha de São Jorge.

E assim nos brindou este lindo hino ao Divino Espírito Santo, esta voz dos Açores, o Hermínio Arruda. Vamos de seguida voltar até à ilha de São Jorge através da música, ouvindo Laurênio Betancourt. Ilha de São Jorge atende à senhora Olivia Gomes em Gastim, aqui na Califórnia, que, e com este trecho, pretende saudar todos os jorgenses que nos sintonizam aqui na Califórnia e também na Ilha de São Jorge. Com a mesma composição, atendemos ainda a Gilberto Pereira, nas Manadas, Ilha de São Jorge. A todos, continuação de muito bom dia e muito boa tarde.

isso aí, a Ilha de São Jorge em peso. Nesta manhã de terça-feira, o dia 16 de junho de 2026. Manhã por cá na Califórnia, porque nos Açores a hora vai mais avançada, já vai a caminho das 5 da tarde. De segunda à sexta-feira, este espaço das 4 às 5, hora dos Açores, 10 da manhã, hora da Califórnia. Bom, e vamos continuar com este nosso som desde São José, da sua KSQQ, simultâneo com a KLBS em Los Banos, e este nosso direto com a região Açores, através da Rádio Lumena, na Ilha de São Jorge. Através da música, vamos voltar à Ilha Terceira, a Ilha das Festas. Vítor Santos, Terceira Ilha de Festas e de Saudade. É para atendermos dois pedidos. O primeiro vem de Tibério Brasil, em Atuara, que pretende saudar seus tios, Idalina e Francisco Curvelo, na Água Alva, Ilha Terceira. O próximo pedido para a mesma composição e a mesma voz vem de Boston, que nos acompanham através da internet. O nosso obrigada pela sintonia. Vítor Santos, Terceira em Festa, a senhora Maria do Rosário Ferreira, em Boston, que quer saudar o seu pai com um abraço de muita saudade na Ilha Terceira, em Angra. Então, vamos até lá.

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É isso aí, e muito mais nesta época que estamos a passar, pelo menos aqui na Califórnia, com bastante calor. Estamos com 9 horas 49 minutos, o mesmo que dizer nos Açores, 4 horas 49 minutos de tarde. O nosso som continua em cadeia com a Rádio Lumena, na Ilha de São Jorge, simultâneo com a KLBS, na cidade de Los Banos, até por volta das 10 da manhã e 5 da tarde nos Açores. A hora é preenchida, como sempre, com pedidos e dedicatórias, e desde já aproveito para pedir as minhas sinceras desculpas aos alguns dos nossos ouvintes que não vai ser possível hoje atender o pedido de todos, mas prometo guardar para apresentar amanhã no nosso novo encontro de quarta-feira. Para já vamos então ficar com a Luz Sá da Bandeira, que nos vai trazer uma linda balada açoriana. Enquanto ouvimos aqui o Vítor Santos, recebemos uma chamada telefónica do Canadá, de Quebec, da senhora, uma senhora que nos escuta, diz que já há algum tempo, mas nunca teve a coragem de nos contactar. É a senhora Cidália Moura, diz que é natural dos Açores, da Ilha de São Jorge Velas, mas que já mais regressou à sua terra de origem, à sua terra natal, há 40 anos que emigrou para o Canadá, visto não ter familiares nem amigos por lá, mas pretende com esta composição saudar todos os seus conterrâneos com um abraço de saudade e a continuação de uma feliz terça-feira.

Esta foi a bonita balada açoriana que nos trouxe a luz Sá da Bandeira. Bom, e o que não nos perdoa é realmente o tempo. Estamos a 5 minutos do término da nossa hora e deste encontro hoje com a sua Rádio Lumena na Ilha de São Jorge, simultâneo habitual com a KLBS na cidade de Lousbanos. O som é de São José, da sua KSQQ. Antes de atendermos o último pedido para hoje, e lamento não ter mais tempo para atender os restantes, mas fica para amanhã, se Deus assim o permitir. Aproveito para enviar uma vez mais um grande abraço de amizade a todos quantos estiveram na nossa companhia e fizeram parte deste programa. Obrigada pela participação. Um abraço aos colegas na Rádio Lumena, na Ilha de São Jorge, igualmente à colega que nos acompanhou na KLBS, a colega Elsa Betancourt, que nos deu a sua assistência com as chamadas telefónicas também. E a todos vós ouvintes que estiveram connosco, um grande abraço de amizade e até amanhã, se Deus assim o permitir, à mesma hora, em substituição da Regina Silveira, esteve convosco hoje a Aida Barbosa. Vamos terminar com uma saudação que nos chega da Flórida, onde também nos disse estar bastante quente e úmido naquele estado, o Sr. Manuel Cordeiro. Saúda com esta composição que vamos ouvir, é o tributo da Ilha de São Jorge, um grande conjunto daquela ilha, que pretende saudar a sua madrinha, Sra. Inês Sampaio, nos Rosais, na Ilha de São Jorge. É tudo por hoje. Uma vez mais, um grande abraço a todos. Continuação de boa tarde para os Açores. Continuação de muito bom dia aqui na Califórnia. Até amanhã, se Deus quiser.

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2: Horas nos Açores.
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0: Na vida existem dois tipos de dores. Há que te magoa e há que te muda. Seja feliz, uma boa semana a todos.
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4: O último sinal foram 18 horas.
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8: Altura agora para atualizarmos as notícias na Rádio Lumena. O município de Velas procedeu, através dos seus colaboradores, à manutenção e conservação do espólio existente nos diversos núcleos museológicos do concelho, no âmbito das ações regulares de preservação do património cultural e histórico local. Este trabalho reveste-se de particular importância, uma vez que garante a salvaguarda, valorização e correta conservação dos bens culturais, permitindo a sua fruição pelas gerações atuais e futuras, bem como para a preservação da memória coletiva e da identidade do concelho. A intervenção foi assegurada pelos colaboradores da autarquia, cujo empenho, dedicação e conhecimento são fundamentais para a execução destas tarefas especializadas, contribuindo de forma decisiva para a valorização do património museológico municipal. O presidente da Federação Agrícola dos Açores considerou positiva a realização da Feira Agrícola de São Jorge, elogiando a organização e a forte adesão da população, sobretudo dos jovens. No entanto, alertou para a necessidade urgente de investir em melhores infraestruturas, defendendo que a ilha deve dispor de um recinto adequado e com dignidade para eventos desta natureza, tendo em conta a importância do setor e a projeção de produtos de excelência como o queijo de São Jorge. Jorge Rita destacou que estas iniciativas não devem ser vistas como custos, mas como investimentos com retorno, valorizando a agricultura regional e promovendo a sua ligação a outros setores como o turismo. Sobre o queijo de São Jorge, reconheceu a sua elevada qualidade, mas apontou a necessidade de inovação na apresentação e diversificação de produtos, ajustando-se às exigências do consumidor, sem comprometer o seu valor de mercado. Jorge Rita mostra-se confiante no futuro da agricultura açoriana, sublinhando o seu papel essencial na economia e na segurança alimentar.
9: Queria felicitar esta feira, a sua organização, pela coragem e ambição que tem de fazer uma feira com falta de condições. O espaço é agradável, já conhecemos este espaço há muitos anos, mas é fundamental que se invista num espaço e num recinto para fazer as feiras com dignidade em todas as ilhas. E São Jorge, ainda por cima, é uma ilha especial, precisamente porque tem um produto especial que é o nosso queijo. Se nós quisermos continuar a dar uma boa imagem do nosso queijo, com o queijo de São Jorge, uma boa imagem da agricultura no setor e em todas as infraestruturas têm que ser melhoradas. E este é um grande desafio também aqui para a Ilha de São Jorge, em que o Governo tem que investir na parte das infraestruturas. A feira em si, agradável, foi uma excelente feira com uma grande envolvência da população, com muitos jovens, a aderir quer ao concurso da Associação da Empresa nos miúdos. Isso é sempre motivo de dar uma satisfação, até porque os dados que apontam para uma das ilhas que neste momento tem mais idosos e menos jovens em São Jorge, nada melhor que esses eventos também para continuar a alimentar a mente, e não só, dos jovens para continuar num setor de atividade tão importante na nossa região como é o setor agrícola, no caso do Grande Setor Leiteiro. Portanto, em primeiro lugar, queria felicitar o evento, a associação, a organização no todo desse evento, o apoio que o Governo Regional acaba por dar a esse evento também, porque é dessa forma que nós continuamos a mostrar aquilo que sabemos fazer na região Autónoma dos Açores em matéria da agricultura. Isto não é um gasto, nem é um custo, é sempre um investimento com retorno, porque a imagem que se cria das produções regionais são muito importantes até mesmo a nível regional. Portanto, nós percebemos o que é que nós estamos a fazer, por isso a envolvência da sociedade nestes eventos é fundamental para o sucesso da nossa economia, para o sucesso da agricultura, potenciadora de outros setores de atividade económica muito importantes, como o turismo. Claramente que isso um dia, esses eventos e cada vez mais, serão aglutinadores também da massa turística que nós podemos ter na região autónoma dos Açores.
8: O município de Velas continua a afirmar o concelho enquanto destino turístico de excelência, promovendo a sua identidade através da marca registada Velas Capital do Queijo, valorizando um produto com mais de 500 anos de histórias e reconhecido pela sua qualidade ímpar. Neste contexto, a autarquia tem reforçado a divulgação do concelho em diferentes mercados, apostando na promoção do território como destino sustentável, onde a autenticidade, a natureza preservada e a tradição se conjugam com uma oferta turística diferenciadora. A par desta estratégia, o município voltou a promover o turismo interno na cidade de Ponta Delgada, na ilha de São Miguel, aproveitando a realização das festas do Senhor Santo Cristo dos Milagres, um dos maiores eventos religiosos dos Açores, para divulgar as potencialidades de Velas e da Ilha de São Jorge, junto de um vasto público. Estão abertas as candidaturas para unidades de formação de curta duração em competências digitais no âmbito do programa Jovens Digitais, da Secretaria Regional da Juventude, Habitação e Emprego, Direção Regional da Juventude. As candidaturas dos jovens interessados devem ser formalizadas até 30 de novembro no Portal da Juventude, ou seja, até 30 dias antes do início da formação. Também no Portal da Juventude podem ser consultadas as ações de formação disponíveis, cujas vagas são limitadas, as entidades envolvidas na promoção e dinamização destas ações, bem como o local e datas previstas para o início das mesmas. A frequência destas formações é gratuita e destina-se a jovens entre os 12 e os 24 anos de idade. Podem ainda ser beneficiários os jovens com idade até 30 anos, integrados em projetos de inclusão das IPSS ou em processos de reinserção social. Quanto à informação, ficamos por aqui. 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

Bem-vindos à Máquina do Tempo, o programa que o leva a viajar pela música que marcou gerações. Apertem os cintos porque vamos recuar aos finais dos anos 80, atravessar os ritmos inesquecíveis dos anos 90 e chegar às batidas que marcaram os anos 2000. Aqui, cada canção é uma memória, cada acorde é uma viagem. Prepare-se para recordar, reviver e relembrar os sons que nunca saem da nossa vida. 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
1: E por aqui seguimos juntos, mergulhados nesta viagem musical. Obrigado por estar desse lado, a partilhar bons momentos com a máquina do tempo. Fique connosco, porque ainda há muitos sucessos incríveis para recordar.

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2: São 19 horas.

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2: Kanye West, que tem concerto marcado para o Estádio do Algarve a 7 de agosto, celebrou o seu 49º aniversário na passada semana com o lançamento de um novo tema, Gymnast Season. A canção surgiu acompanhada por um vídeo protagonizado e realizado pela mulher do norte-americano, Bianca Censori. Envergando lingerie branca, Bianca Censori aparece sentada num banco frente a uma vaca, começando a ordenhar o animal frente a um cenário montanhoso. No final do vídeo, Kanye West aparece para despejar um copo de leite na boca de sua mulher. Recorde-se que vários dos concertos que Kanye West tinha marcado para a Europa este verão foram cancelados devido às suas declarações antissemitas e em louvor de Hitler. Em Istambul, na Turquia, mais de 110 mil pessoas terão ocorrido ao seu espetáculo. Os Fontaines DC anunciaram nas redes sociais que o seu manager e amigo Trevor Diet morreu no passado sábado 7 de junho. A banda irlandesa, que no ano passado atuou no Primavera Sound do Porto, não revelou a causa do óbito. É com grande mágoa que vos dizemos que no domingo, dia 7 de junho, perdemos o

0: Nosso querido amigo e manager Trevor escreveram os Fontaines DC. Jack White anunciou o lançamento de um novo álbum, o sétimo da sua carreira, intitulado Frozen Charlotte. O disco é precedido pelo single Dollar Bill e tem data marcada de lançamento para o dia 10 de julho. Frozen Charlotte estará disponível em formato vinil, incluindo uma edição especial e limitada através da Third Man Records em azul, CD e cassete, além de formato digital. O disco sucede a No Name, que o músico editou em 2024.
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2: São 21 horas.
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3: Bem, esta semana no Top 5 da RL Açores vocês ditaram as escolhas e aparecem duas novas entradas na nossa tabela, é verdade? Quanto ao líder, vamos lá ver. Quanto aos outros lugares, vamos perceber onde é que entram estas duas novas entradas em posições na nossa tabela. Bora então saber quais são os 5 mais votados esta semana por vocês em casa para as nossas escolhas musicais. E começamos pelo número 5, cai 3 posições na tabela, o tema de Carlos Ribeiro, Sem Ares.

calcanhar de Carlos Ribeiro, esta semana a descer 3 posições na tabela do top 5 da RL Açores. Quanto ao número 4, conta com a primeira nova entrada da tabela. Ela foi a nossa convidada a semana passada, Sara Mecres. O tema chama-se Incenso e é o último single desta menina, senhora artista independente, cheia de força, Sara Mecres. Incenso entra diretamente para o número 4 esta semana.

esta semana a entrar diretamente para o número 4 do Top 5 da RM Açores. Quanto ao número 3, bem a meio da tabela, contamos com mais uma nova entrada. Nada mais, nada menos do que o último single de Mimikatz, chama-se A Minha Gente, entra diretamente para o número 3 esta semana.

A minha gente de Mímica tem esta semana a entrar diretamente para o número 3 do top 5 da RL Açores. Quanto ao número 2, esta semana sobe duas posições na tabela Juro de Fernando Daniel. E contabiliza 7 semanas por cá.

juro de Fernando Daniel é esta semana a subir na tabela duas posições, colocando-se no segundo lugar quanto à liderança. Pronto, mantém-se nas mãos de Lusa, o tema é Eros. E já é líder há bastantes semanas consecutivas, já perdi a conta do quanto vocês gostam do Eros, do Lusa, e o mantém aqui fielmente no número 1 do nosso top.

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2: Boa noite, são 22 horas.
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5: Olá, muito boa noite, sejam bem-vindos a mais uma edição Reflexos RL Açores consigo. E para ficar até à meia-noite, cá estou eu, Alexandra Alvernaz, com mais uma playlist só para vocês, com as vossas músicas preferidas. Fique connosco, fique na antena da RL Açores.

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1: 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Boa noite, são 23 horas.

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Esta é a vossa playlist de reflexos a rodar na antena da RL Açores até às 24 horas. E eu sou Alexandra Alvernaz e estou convosco na condução de mais uma edição da vossa playlist.

a vossa playlist de reflexos a rodar na antena da IRL Açores até às 24 horas. E eu sou Alexandra Alvernaz e estou convosco na condução de mais uma edição da vossa playlist.

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2: Boa noite, são 0 horas.
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